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1: Never look at her, or you will turn into stone or lose your eyes.
0: A moura pode intentar facer un trato con nós, especialmente cos homes. E ela, a cambio dos seus tesouros, pedirá que todas as mañáns se lle leve unha pouca de leite. Pero hai unha condición para poder seguir con este trato. Non se pode desvelar a existencia da moura a ninguén. O día que o faga, pois o feitizo se desaparecerá.
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